0: até, né?
1: Não.
0: Tô não, chefe.
2: Como se você respondeu?
0: Emi, Emi que manda.
1: Vou te mandar onde?
0: Me que manda.
1: Vou!
2: Então, manda uma coisa da chefe.
0: Tu? Canto uma chave. Não, vá para ver, se vou demorar, ficar para lá, tchau, chave.
1: Não, se vou demorar, vou
0: descer. Ok, tem que.